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1: Durante a semana a gente vai postar no podcast e aí você pode conferir o setlist completo do André. Por quê? Porque agora a gente já tá na ansiedade pra começar a promoção com o Steve Aoki.
0: Bolo na cara.
1: E eu falei, né?
0: Bolo na cara.
1: Quando a gente tem bons momentos na vida, tipo uma balada, uma festa, uma confraternização, o que normalmente as pessoas fazem hoje em dia? Tira uma foto, concorda, André?
0: Sim, claro. E posta, né?
1: Que o mais legal é a gente registrar momentos, as pessoas que estão ali junto com a gente, pra poder lembrar depois, né? Então, o que a gente vai sortear a partir de hoje aqui no Clube Mix? Nas próximas semanas.
0: Não sei, me conta. O que vamos sortear, Fabrício?
1: Uma câmera.
0: Aí sim, Fabrício!
1: Não, mas não é qualquer câmera, não. Porque assim, ah, mas eu já tenho celular. Não, mas o celular, ele tira fotos. Uma câmera, ela cria

0: hashtag Clube Mix, tá legal? Na semana que vem a gente já dá o primeiro resultado. Você tem a semana inteira pra participar, tá bom? Trezinho, a gente acabou nem passando aqui o set list completo, mas vamos combinar com a galera lá no podcast, lá no radmixfm.com.br, a gente vai postar o set list do André Werneck, com tudo que ele tocou.
1: Eu tenho uma dica melhor. Vai no meu Instagram, tá lá postado no story. Toda semana eu deixo lá. André ZF Werneck.
0: E na semana que vem a gente volta. André Werneck na Mix. Valeu, Andrezinho.
1: Fabrício.
0: Tchau.
1: Boa noite, Clubbers.
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0: Curtiram? Então, semana que vem, tem mais.
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0: Três das mais pedidas por você em 2019. A qualquer momento tem mais.
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0: Mix, seja bem-vindo, seja bem-vindo ao Mix Acústico. E agora, o nosso programa chega para dar aquele toque suave e positivo para sua manhã. São as versões acústicas para você começar o dia com a energia lá em cima. Vamos nessa?
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Bom dia e até a próxima edição. 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

0: Quero pedir a música do Backstreet Boys, Everybody.
1: Fala galera da Mix, que é Valdir. Toca uma música aí do Coldplay.

0: Pretty Boy.
1: Mix 6h24, Shakira e Maluma Chantarre. Fica aí, 7 da manhã tem baú da Mix, tem clássicas chegando pra você, 7 da manhã, hein?
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0: 7 da manhã, acabou. Baú da Mix.
1: De volta logo mais, às 10 da noite. 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

0: tua é fácil, viu? Pelo 11 983 408 mil. Tem aquela que você tá afim de ouvir? A Mix tem pra rolar pra você. Já tem áudio chegando da galera.
1: Bom dia, meu nome é Eduardo, sou daqui de Campina Grande, viu? Passando pra pedir uma música, é Black Eyed Peas, qualquer uma.
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0: essa mulher, né? Adele, Rolling in the Deep. Mix, pede no zap. E o tempo vai passando por aqui. Dá tempo ainda, tá quase no finalzinho, mas seu áudio vai rolar.
1: Bom dia, Mix. Aqui é Edmara, de Jardim Antártica, São Paulo. E eu gostaria muito de escutar Abracadabra, Lady Gaga.
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Bom, você lembra do Acústico MTV? Projeto tão legal, né? Teve Titãs passando por lá, teve Legião Urbana, Cássia Eller, muita gente boa, inclusive o Charlie Brown Jr., que em 2003 passou pelo Acústico MTV e mandou esse som que você vai ouvir agora, Vícios e Virtudes, lembra?

0: Daqui a pouquinho às 3 mais da Mix, ainda hoje tem No Break, com 2 horas de música, tudo aqui no seu domingo.
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0: e Billie Eilish, Birds of Feather.
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0: Já já tem mais uma edição do Top Mix, você não pode perder. São as quatro mais poderosas daqui a pouquinho.
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2: A Copa do Mundo esse ano tá gigante e pela primeira vez teremos 48 seleções na disputa, o que promete deixar o torneio ainda mais emocionante. Quem será a zebra dessa vez? E o mais importante, quem será o grande campeão do mundo? Eu acho que o Hexa vem, hein? E você?
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0: A gente vai dar uma paradinha básica dentro aqui do Top Mix pra ir direto pra 2010, antes do primeiro e do segundo lugar. Por quê? Porque a gente vai relembrar um mega sucesso que rolou muito naquele ano.
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0: Shakira.

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0: meio-dia e 42. Uma ótima tarde pra você, Gracie Abrams, com That's So True.
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Mix agora 1h29. Ahá, com Take On Me. As melhores músicas estão aqui. Aproveite e pede a sua também neste domingo, junto com a gente aqui. Então participe da programação no 11983408000.

0: Nath Ruth, fechando mais uma hora por aqui. E eu te convido a participar neste domingo, né, da programação da Mix. Manda aí qual pedido que você quer, rock, pop, flashback, uma novidade, enfim. Fique à vontade pra você participar, tá? 11 983 408 mil. Já tem No Break, 2 horas direto, só com as melhores.
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reunião dos membros originais. Olha que bacana, pela primeira vez juntos ali no palco desde 2017. Além disso, a banda está celebrando 40 anos de carreira. E olha que carreira incrível, né? No

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0: Brasil. Mix 52, ótima tarde pra você de Domingão, tamo de volta aqui na Mix a partir de agora. Tem o Top Mix Olê Brasil, a gente vai dar aquele rolê pelas cidades onde tem rádio Mix pra saber o que tá bombando por lá. Começando na Mix Campina Grande com Expresso Sabrina Carpenter.
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0: que esse som, quem pediu pra gente foi a galera da Mix Londrina. Um abração pra todo mundo de Londrina curtindo a programação da Mix. Eles pediram Lola Young, Messi. Aliás, tá bombando muito por lá esse som, hein?
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0: nessa tarde aqui de domingão pela Rede Mix de Rádio para todo o país. E agora é hora de voltar no tempo, dessa vez 2015, com um pedido da Mix Brasília. Cheerleader, Homem.
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0: Brasil aqui na Mix Home Cheerleader. Continuamos com o Top Mix Rolê Brasil, agora já na Mix BH. O pedido foi esse aqui, ó, Lose Control, Bad Swims.
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0: Brasil.
1: Mix 5 e 15, segunda posição de hoje ficou com ele aqui, Lose Control, Ted Swims. E agora a gente vai fechar o Top Mix Olê Brasil com esse som que deixa a galera toda enlouquecida, a Army enlouquecida na Mix Rio e em todo mundo também. Eu tô falando de BTS com Swim.
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0: você que tá ouvindo a Mix, continue aqui sintonizado na rede Mix de rádio para todo o país, que daqui a pouquinho a gente volta com a programação melhor ainda do que antes, tá bom? Aguenta longo que a gente volta já já. Acabou aqui.
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0: tem as três mais pedidas da história da Mix. Aguenta a mão que a gente volta já já.
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2: A tecnologia segue evoluindo em todas as áreas, inclusive no futebol. O VAR, que aí no Brasil gera tanta discussão, deve estar ainda mais rápido e preciso, com o uso maior de inteligência artificial nas decisões dos árbitros. Além disso, a bola pode contar com chip interno para ajudar na análise dos lances, reduzindo erros e deixando o jogo fluir melhor, ou seja, menos polêmica e mais bola rolando.
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ao contrário, ela surgiu como resposta a uma crítica. Foi o que aconteceu com essa aqui, Hola Bad Girl, da Gwen Stefani, que nasceu como uma resposta da Gwen Stefani a um comentário da cantora Courtney Love, que havia chamado de líder de torcida. Pegou pesado a Courtney Love, hein? O termo pejorativo era usado para descrever alguém que apenas reage a insultos. E em vez de se ofender, a Gwen se apropriou da imagem de líder de torcida e compôs esse sucesso para provar que estava no controle de sua própria carreira. E acabou se tornando símbolo de empoderamento, mostrando como transformar críticas em força e atitude. E a gente curte agora no baú da Mix Express, Hola Back Girl, Gwen Stefani.

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0: sabe-se a nova série de La Casa de Papel será uma continuação com o elenco original ou se será uma nova história com outros personagens. Alguns fãs da série acreditam que o ator Álvaro Morte vai retornar ao papel do líder dos ladrões, conhecido como O Professor. A série La Casa de Papel foi lançada em 2017 e se tornou um fenômeno em todo o mundo. O seriado, que tem 6 temporadas, conta a história de um grupo de pessoas que organizam um roubo à Casa da Moeda Real da Espanha. Enquanto não saem mais detalhes da série, a Rádio Mix fica de olho em todas as novidades para você. Para ver essa e outras notícias, acessa lá radiomixfm.com.br.
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